Obrigado. Obrigado, obrigado. Graças. Graças. Graças. Graças. Por tudo isso. Por esse carinho, por esse amor, por essas coisas lindas. Uma vez mais, me sigo aqui. Vamos lá. Por todos vocês. Muitas graças, muitas graças. Esse show oferece a Deus de bondade. Esse show de Deus com todo o meu amor. A Maria Rita. Gracias.